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1: Als je marido tiver een contato chamado internet, você está básica. Sinto em te informar, mas essa notícia é trágica. Ele te dá cartão, já te deu até carrão e roupa de grife, mas também te premiou com um belo par de chifres.
0: Hasta la próxima and keep it peaceful, y'all.